0: Como você dorme, hein, Marília? Você dorme muito.
1: Desculpa, amor. Desculpa, não vou dormir mais não.
2: Kevin Johnny, Marília Tavares, te amo, idiota. Fechando o baladão desse fim de semana.
3: Sucessos Universitário.
2: E fechando o zíper da barraca do nosso fim de semana com o peito apertadinho de saudade antecipada. Ser o tempero da sua folga é a minha medalha de ouro favorita, viu? Saibam disso. O Balador Sertanejo desconecta da tomada pra gente respirar, tomar um fôlego novo e abraçar a segunda-feira que vem, apontando na curva. Levem os nossos modões como escudo pra nossa semana, tá bom? Fiquem na paz divina e até a volta. Um abraço, juntos no melhor baladão.
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0: François Lima no trombone.
1: Oitenta e sete vírgula nove.

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1: E quem planejou o sábado ao ar livre aqui em São João da Boa Vista precisa ficar de olho. O dia 16 de maio deve trazer instabilidade para nossa região. A previsão indica a chegada de um aguaceiro ao longo do dia com probabilidade de chuva em 55%, ou seja, mais chance de chover do que de ficar seco. O céu vai ficar bastante nublado em boa parte do período e a chuva pode aparecer sem muito aviso, principalmente no fim da manhã ou ao longo da tarde. As temperaturas sobem um pouco em relação à semana, mínima de 17 e máxima de até 30 graus, o que pode deixar o dia abafado antes da chuva chegar, especialmente de manhã. O vento continua vindo do norte em torno de 8 km por hora. Para o churrasco do final de semana, melhor garantir uma estrutura coberta ou remarcar para o domingo se o tempo melhorar. Quem for sair de carro, fique atento às condições das estradas durante a chuva, pois o solo ainda pode estar escorregadio após precipitações recentes na nossa região. Planejamento é tudo nesses dias instáveis, hein? Kleber Salles, encerrando a semana aqui na Anúncio FM. Grande abraço para você, até a próxima previsão e cuide-se bem.
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0: Aqui na programação da rádio, muito prazer, eu sou Marlon Lima e a partir de agora tá começando mais uma edição do nosso Top 10 Internacional. As 10 mais que vão desfilar por aqui a partir de agora na programação da sua rádio. Olha, tem 10 músicas muito bacanas pra gente conferir. Ainda teremos também os lançamentos da semana, que você sabe, né? Toda semana a gente traz novidade na programação pra você conferir. Então pode aumentar o volume do seu rádio, curtir bastante o seu final de semana ao som do nosso Top 10 também. Aumenta o volume do seu e tá no ar o nosso Top 10 Internacional.
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0: Fechou, viu? Nosso primeiro bloco de hoje aí do nosso Top 10 Internacional, com as 10 mais que estão desfilando por aqui, ah, na nossa programação. Ainda também na sétima posição, a gente acabou de conferir o nosso Top Internacional, hein? Depende da nossa programação, daqui a pouquinho tem muito mais pra você que tá ligado com a gente aqui na nossa programação. Eu volto já!
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0: todo mundo aí, viu? Vamos lá, trazendo então mais um Super Bloco. Pra você que tá chegando agora, seja muito bem-vindo, bem-vinda ao nosso Top 10 Internacional. E pra começar muito bem, eu trago pra você que tá curtindo na sexta posição do nosso Top 10.
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0: Cara, essa música é sensacional e a gente finaliza muito bem por aqui. Mais um super bloco pra você que tá aí ligado com a gente. O nosso Top 10 desse final de semana, hein? Pessoal, é o seguinte, a gente fecha a conta e passa a régua no nosso segundo bloco. Daqui a pouquinho tem pra você aí as campeãs desse final de semana e coladinho também na nossa programação. Vai rolar pra você daqui a pouquinho os lançamentos desse final de semana também, tá? Fica ligado que eu volto daqui a pouquinho trazendo muito mais pra você aqui na sua rádio.
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0: Vamos nessa de volta com o nosso último bloco de hoje aí do nosso Top 10 Internacional. Pra você que tá aí ligado com a gente, pra você que tá chegando agora, seja muito bem-vindo, bem-vinda. Calma aí que tem as campeãs da semana a partir de agora. E na sequência tem o nosso quadro Lançamentos da Semana ainda pra você curtir junto comigo por aqui, tá bom? Vamos lá trazer então as campeãs da semana pra você que tá aí ligado com a gente. Bora lá então, né? Tá chegando então pra você a segunda posição e a primeiríssima da semana.
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0: semana, trazendo pra você as campeãs desse fim de semana, pra você que tá curtindo aí a nossa programação. E a gente acabou de conferir a primeiríssima da semana do nosso top. E assim a gente vai finalizando as 10 mais que desfilaram por aqui na nossa programação nesse final de semana, viu? Bom, mas semana que vem a gente tá de volta trazendo muito mais pra você aqui na nossa programação. Agora, e nos lançamentos desse final de semana pra gente conferir por aqui, então, agora, os nossos lançamentos da semana.
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0: Lançamento da semana pra você por aqui na nossa programação. Pra começar muito bem a nossa sequência, essa terapia musical por aqui, né? Bom, pessoal, esses aí foram os lançamentos desse final de semana. Mas semana que vem a gente tem aquele novo encontro aqui na programação da sua rádio, viu? Agradecendo de montão a sua companhia, a você que ficou por aqui até agora. Semana que vem a gente se fala trazendo mais 10 músicas na sequência, tá? Na sequência também tem muita música bacana pra você conferir aqui na programação da sua rádio, hein? Desejo pra todo mundo um ótimo fim de semana. Fiquem todos bem. Um abraço pra você que é de abraço. Beijo pra você que é de beijo. E até a próxima edição do nosso Top 10 Internacional. Tchau.
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0: Rod Stewart fechou a nossa primeira sequência com aquela melancolia doce de I Don't Want to Talk About It. Ela lembra a gente que, às vezes, as palavras nem são necessárias quando o olhar já diz tudo, não é? 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
0: Sabe aquele amor de cinema que faz a gente sonhar acordado? O Richard Sanderson conquistou o mundo com essa trilha do filme La Bom. Ela transformou uma simples festa de adolescentes num cenário de sonhos para todas as idades. Viaja comigo nessa nostalgia. Reality.

0: Às vezes a única coisa que a gente quer é alguém pra segurar nossa mão numa noite fria, né? A Avril Lavigne entregou toda a sua fragilidade nessa balada que virou um porto seguro pra muita gente. Ouvimos a emocionante I'm With You.
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0: O romantismo brasileiro tem um brilho que só a gente tem. O Dalto marcou os anos 80 com esse refrão sobre aquela estranheza gostosa de se apaixonar e o medo bobo de perder quem se ama. Sabia que essa música foi uma das mais tocadas na história do rádio no Brasil? Curte aí, Muito Estranho.

0: A Britney Spears, no momento de pura entrega ao piano, trouxe esse pedido de perdão pra gente. Ela mesma compôs a melodia pra mostrar toda a sua fragilidade na época. Acabamos de ouvir a emocionante Every Time, falando de amor.
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0: 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Tem pessoas que são como o vento sob as nossas asas, não é? Fazem a gente voar mais alto. A Bette Midler eternizou essa gratidão no filme Amigas para Sempre. É uma homenagem linda para quem segura sua mão nos momentos difíceis. Ouça Wind Beneath My Wings.

0: saudade batendo em cada detalhe do dia a dia. Claudinho e Bochecha fecharam nosso bloco com a doçura de Fico Assim Sem Você. A vida perde pouco sentido sem a nossa outra metade. Concorda? Sucesso inesquecível.
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0: O rock também chora, viu? E o Europe provou isso com essa balada que virou tema de milhares de corações partidos. Curiosidade, escolheram o nome Carrie só porque soava bem na melodia. Mas a dor da letra é bem real. Prepara o lenço. Carrie.

0: Terminamos o bloco com a suavidade da Colby Kylie em Bubbly. Essa melodia acústica é tipo um carinho no ouvido. Faz a gente sorrir sem nem perceber. Dose extra de alegria pra você.
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0: Falando de amor. Que segredos que só o coração guarda e o Rod Stewart sabe traduzir esse silêncio como ninguém. Curiosidade, essa música é uma releitura do Danny Whitten, mas foi essa voz rouca inconfundível do Rod que transformou ela num hino mundial da saudade. Sente aí, I Don't Want to Talk About It.

0: nosso tempo juntos voou, né? Mas espero que a trilha sonora tenha deixado o seu coração mais aquecido. Obrigada por dividir o seu descanso e os seus sentimentos comigo nessas 2 horas. Que o amor continue sendo a sua melhor bússola. Um grande beijo no coração. Aproveite cada momento e até o nosso próximo encontro.
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2: Você acredita que eu já passei por isso algumas vezes? Todo mundo já passou por essa história. Dessa

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São 8h50 em São João da Boa Vista. Depois do nosso momento de fé, nosso momento de oração, vamos aí para o nosso primeiro bloco de apoio cultural. Daqui a pouco, música do rei para você que gosta aí das músicas românticas do rei Roberto Carlos. Daqui a pouquinho nós temos dois sucessos e na sequência, momento flashback para entrarmos aí no sertanejo.

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0: 8 horas e 54 minutos. Música do Rei para você. Dois sucessos do Rei, daqui a pouco, momento flashback em nossa programação.

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0: volta, são 9h15 em São João da Boa Vista. Momento da música sertaneja para você. É muito sucesso da música sertaneja atual. A música é que nós tocamos aí todas as manhãs de domingo. Com certeza vai para você que aprecia esse gênero da música, né? Vai para o meu amigo Valdir Pituvinha lá no Durval Nicolau, na sintonia. Também vai para os meus amigos do Toninho, no Recanto Jaguari. Quem mais que está aqui na sintonia? O Silas do Jardim Nova República, o Zé Carlos Carroceiro da Vila Brasil. Todo esse pessoal aí curtindo o momento da música sertaneja. É, vai com muito carinho para você aí que está na sintonia.
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1: Neste domingo 17 de maio, aqui em São João da Boa Vista, a gente acorda com o céu carregado e o clima instável, que já chegou de vez em nossa cidade, né? A mínima da madrugada chegou, ficou em torno de 17 graus, mas a máxima do dia deve chegar aos 29 graus, com aquele calor abafado de antes da chuva, que o pessoal aqui da região conhece bem. E por falar em chuva, pode se preparar, hein? A probabilidade de trovoadas é de 80% ao longo do dia, com volume estimado de até 6 milímetros. As pancadas tendem a ser mais intensas no período da tarde, com raios e trovões. Isso acontece porque uma frente fria está se aproximando da nossa região, trazendo muita instabilidade. Os ventos sopram de noroeste entre 11 e quase 30 km por hora, agitando bastante o período da tarde. A umidade do ar está elevada, o que deixa o dia pesado logo pela manhã. E se você tiver compromissos ao ar livre aqui em São João da Boa Vista nesse domingo, fica de olho no céu, hein? A partir do meio-dia. Vale ter o guarda-chuva no carro aí de plantão, né? E redobrar a atenção no trânsito durante as pancadas, pois a visibilidade vai cair bastante. Fique ligado também nos pontos de alagamento que costumam aparecer na nossa cidade depois das chuvas fortes. Kleber Salles, na rádio Anúncio FM, de olho no tempo para você se planejar melhor aqui em São João da Boa Vista.
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São 9h42, programa Na Alegria do Senhor, melhor da música sertaneja pra você, atendendo, é claro, a sua indicação musical. É, vai uma lua especial aí pros meus amigos que apreciam a boa música sertaneja. Nós tocamos aqui pra você, né? Sucessos do passado, sucessos da atualidade também. Você pode pedir aí a sua música de sucesso universitário também, as músicas raiz, né? Disca aí, 19992268194. Fala comigo, eu atendo você com todo carinho, com certeza. E tá na nossa sintonia, Luiz, lá no Jardim Primavera. Também no Jardim Primavera, Dona Vera. É, lá da Célia Bertelli, né, Dona Vera? Daqui a pouquinho tem música cristã, música religiosa aí que a senhora gosta muito, tá bom? Daqui a pouquinho. Também Luiz e a Sônia, no bairro do DR, tá na sintonia. Também juntamente com o Carlão, no Jardim Crepúsculo. Falou também pro meu amigo Vanderlei, lá no Nova União, na sintonia também. Um abraço especial para vocês aí. No bairro do DR tá o meu amigo Patolino, na sintonia também. É, parceiro aí de viagem todas as manhãs, né? Vamos aí, pegando o busão pra gente ir pro trabalho, com certeza. Um abraço pra você, Patolino. Também todo o pessoal lá da rua Henrique Martarello, vai lá pra Wanda, que tá na sintonia também. E pra todo o pessoal lá dos predinhos também, né? Um abraço especial pra vocês aí. Sucesso pra você de Eduardo Lima, na sequência tem Felipe Rodrigo, também é o grupo Baitaca, lembra do Baitaca? É, no fundo da grota, olha aí. Vamos lá pra curtir também esse rasqueado aí, gostoso pra gente arrastar o pé aí na sala, né? Junto a esposa e vamos que vamos. Então vamos aí com esse sucesso, daqui a pouquinho a gente volta atendendo aí a mais pedido, mais uma vez. Um abraço meu amigo Pituvinha, lá no Ivan Nicolau também. Daqui a pouquinho tem Mato Grosso e Matias pra você.

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2: 2:06 em São João da Boa Vista. É, o pessoal tá na sintonia, tá participando, graças a Deus. Um alô especial aí pra dona Neucide. Dona Neucide quer ouvir uma música bem antiga do Tonico Tinoco, né? É. Não encontrei, dona Neucide. Vou mandar uma outra pra senhora aqui. Aparecida do Norte. Essa música é muito linda também, né? É, do Tonico Tinoco. E eu mando com muito carinho pra dona Neucide, que tá na sintonia lá no Solário do Mantiqueira. E vamos providenciar a música que a senhora pediu aí e colocar aqui também, pra gente atender sempre que as pessoas pedirem, né? 13 de maio. É, deixa eu mandar aqui também um alô especial para Zezé, que tá na sintonia, mandou uma mensagem para nós aqui. Daqui a pouquinho tem música cristã para você também, viu, Zezé? Com muito carinho aí, toda a programação vai para Zezé, para dona Neucídia, que estão na sintonia. Então vamos aí com a música para dona Neucídia, do Tonico Tinoco. Daqui a pouquinho mando aí a música religiosa que ela pediu também, os oferecimentos, viu, dona Neucídia? Com muito carinho para a senhora daqui a pouquinho.

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2: São 10 horas e 11 minutos, 10 e 11. 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
2: 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Acompanhar. Música religiosa pra você. Em ti vou. Olha, dona Neucídia pediu aqui Um Coração para Amar. Está dedicando aí com muito carinho pro Cidinho e com toda a sua família. Também oferece para todos aí da sua família também. Para Ana Maria, nossa parceira aqui da Anúncio, com programação aí durante a semana, e também para toda a sua família. Também para dona Leonor Tomazini, da Vila Brasil. Beijo para a senhora, dona Leonor. Obrigada pela audiência também, tá? Para Wanda Teco Teco, ali na Vila Brasil, também, na Henrique Martarello. Também para Sônia e para todas aí as suas amigas que estão na sintonia, né? Aproveitar também para mandar essa música do Padre Zezinho lá. Para minha amiga Denise, no Azaleias, que gosta também, muito também das músicas do Padre Zezinho, né? Então vamos aí com essas músicas. Daqui a pouquinho também nós temos Vinícius Zulato.

do Reino e Jorge Pai e Jorge Filho, também com a música Misericórdia. É, e daqui a pouquinho também música para Zezé, que está na sintonia. Um abraço especial para Zezé, que todas as manhãs de domingo está aqui na nossa sintonia. Vamos então com Padre Zezinho, Um Coração para Amar.

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São 11 horas mais 8 minutos em São João da Boa Vista, programa na Alegria do Senhor, melhor da música cristã para você. Dedicando aí com certeza a programação especial para você que sintoniza os 87.9 do seu rádio. Somente em ti. Essa música Terra Seca vai também com muito carinho lá para Lanúzia, na sintonia da nossa programação na Vila Tenente. Também a Sônia, no Jardim Vila Rica, na sintonia, vai com muito carinho para vocês também.

0: do Senhor. Força nessa palma para o Senhor. Ele é digno de todo louvor e de toda adoração. Aleluia, Senhor.
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1: Onze horas e 15 minutos, programa Na Alegria do Senhor, estou indo embora, agradecendo aí a participação de todos vocês e o carinho da audiência de cada um, né? Muito obrigado aí por vocês estarem comigo. No próximo domingo, se Deus quiser, estarei aqui com mais um programa Na Alegria do Senhor, levando para você o melhor da música sertaneja, música popular e música cristã e músicas do passado também, né? Missão curta, mas cumprida mais uma vez, graças a Deus. Grande abraço, beijo no seu coração. Fiquem com Deus. Até domingo, se Deus quiser. Continuo aí com músicas cristãs para você. Até às 11h30, depois, uma programação especial para você aqui no Anúncio. Um ótimo domingo a todos. Tchau, tchau.

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0: Fala, galera! Finalzaço de semana! Tudo tranquilo por aí? Tudo certinho? Eu sou Kleber Salles e agora a conversa aqui é comigo, hein? Mais um fim de semana do mês de maio e a gente abre com tudo aqui o nosso Sam Brasil. Só as melhores músicas para você curtir, as melhores para você sambar com a gente aqui, porque afinal de contas, né? É o samba e o pagode pedindo passagem e você sempre junto com a gente nesse clima gostoso, nesse encontro que a gente tem aqui, né? Então aumenta o volume, Sam Brasil já no ar no seu rádio. Aumenta aí o volume, já vamos sem demora curtir aqui, ó, 3 horas de samba e de pagode, uma maratona especial aqui pra você. Então vem comigo!
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0: Ferrugem, me bloqueia, aqui no nosso Sam Brasil.
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0: só pra contrariar. Eu, hein? Ah, rapaz, fechando mais um bloco, hein? Mais uma super sequência. Pra você que curte só pra contrariar, tenho certeza que você curtiu essa aqui com a gente no nosso São Brasil. Tá chegando agora? Então seja bem-vindo, pode pegar a cadeira aí, pode ficar à vontade. Daqui a pouco vai sair um suquinho, hein? Daqui a pouco, pra você que tá ouvindo o nosso São Brasil. Fica ligadinho, eu volto já, depois do intervalo.
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0: Mr. Dan aqui no nosso São Brasil e Rael tá no ar e tá no ar mesmo, viu? Aqui no São Brasil, abrindo essa super sequência.

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1: Essa canção aqui a gente escreveu pra falar da história do nosso grande amigo surdista e surfista Henrique Reginaldi, que ao consultar uma das suas ex-namoradas sobre a possibilidade de nos encontrar no botequim, ela respondeu, de novo? Ele falou, de novo. Ela falou, então você volte às 8h30 pra casa. E ele falou, aham. Aí o desenrolar dessa história ficou assim, ó.

0: abençoe.
1: Amém.
2: Eu sou Flamengo, ela também.
1: Eu sou Flamengo.
0: Eu sou Fogão.
1: Tamo junto.
0: Valeu, Quinteto!
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4: Camisa 10, vamos jogar o game.
5: Gabrielzinho, obrigado pelo convite, irmão. Vamos jogar esse game aí, vai.
4: Vamos embora.

0: manda linha, amor ou ressentimento, fechando mais uma super sequência do nosso Sam Brasil. Tá demais hoje, hein? A playlist do Sam Brasil tá, olha, só o ouro, hein? Só as melhores pra você que tá aí sacudindo, tá mexendo, tá balançando com a gente. Daqui a pouquinho a gente volta, tem muito mais no seu rádio depois do intervalo.
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0: Rodriguinho, Gabi e Mr. Dan, Intenção e Graça, né? Abrindo mais uma super sequência, super medley pra você aqui no Sam Brasil.

0: Jeito Moleque, Cleiton e Romário, fechando aqui mais uma sequência no nosso São Brasil. Deu defeito, hein? Deu defeito, rapaz. Pois é, daqui a pouco a gente volta com muito mais músicas nessa programação top demais, hein? São Brasil tá só o ouro aqui, viu? Só sonzeira pra você curtir, hein? Já já tem muito mais no seu rádio. Fica por aí.
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7: Aí o Belo com um Perfeito Par no nosso São Brasil.

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0: Adrenalina em alta aqui no São Brasil. Eita, nós vamos continuar mexendo o esqueleto, vamos continuar com essa energia toda aqui na melhor programação do seu rádio.
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1: Ludmilla com Era Tão Bom, Era Tão Bom, né? Fechando mais uma super sequência pra você que sintoniza as melhores, né? Que tá curtindo as melhores com a gente por aqui, viu? Intervalinho, mas o intervalo é só pra você tomar aquela aguinha, né? Já já a gente volta com muito mais no nosso próximo bloco.
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1: Darlan e Grupo Revelação Extra no nosso São Brasil.

Final de semana bom demais, é o nosso fim de semana aqui do Sam Brasil, hein? Música boa, alegria e descontração. E a gente vai rolar mais uma por aqui nesse final de semana de maio, né? É, mais um super fim de semana de maio, a gente fazendo o clima gostoso pra você.

0: pra fazer.
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0: É, me peguei.

0: Mandalim, eu não sou de me entregar, eu nunca amei assim e ponto final em Super Medley. Pra você que gosta aí dos medleys que a gente sempre toca, né? Aqui no Sam Brasil. Só alegria, hein? Daqui a pouquinho eu volto com mais uma sequência de arrasar, hein? Mais uma sequência show de bola pra você aqui no Sam Brasil. Sai daí não!
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0: Grupo Benzadeus e Mari Fernandes, Erro Calculado, aqui no nosso Sam Brasil.

0: Esse é o nosso Sam Brasil. E a galera toda curtindo, todo mundo se envolvendo, né? Balançando aí o esqueleto, rapaz. Bora curtir mais uma?
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0: aí, fechando mais uma sequência no Sam Brasil. O Sam Brasilzaço desse final de semana, hein? Só musicão, só sonzeira por aqui na nossa maratona. 3 horas de samba e pagode. Pena que acabou, passou rápido até, viu? Passou voando, né? Eu, Kleber Salles, estou indo embora. Volto na próxima edição do Sam Brasil, que eu tenho certeza que você vai curtir a beça, viu? Um abraço aí pra todo mundo, fiquem com Deus e até lá, hein? Até a próxima edição do Sam Brasil Especial. Tchau, tchau!
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0: Jazz Brasil tá chegando pra você aqui na programação da sua rádio. Muito prazer, eu sou Marlon Lima e a partir de agora trazendo 10 músicas na sequência pra você curtir de montão junto comigo por aqui. Seja muito bem-vindo, bem-vinda a você que tá ouvindo pela primeira vez. Vamos juntos então até o final dessa hora pra trazer muita música legal e ainda tem 2 lançamentos pra você conferir daqui a pouquinho e já já a gente confere aqui as apostas de sucesso dessa semana, tá bom? Mas pra começar muito bem, a gente vai de 4 músicas da sequência. Tá no ar o nosso Top 10 Brasil.
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2: Décimo lugar.

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1: Rio Preto!
2: Fred, Fabrício e Jorge Matheus.

0: a gente finaliza muito bem por aqui o nosso primeiro bloco de hoje do nosso Top 10 Brasil desse final de semana. Tá só começando o nosso Top 10 desse final de semana, viu? Eu volto já.
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0: E aí, pessoal, bom final de semana pra todo mundo. Sejam todos muito bem-vindos, bem-vindas a você que tá ligando o rádio aí agora. A gente vai juntos até o final dessa hora, trazendo pra você aí as mais tocadas durante toda a semana em todo o Brasil, no nosso Top 10.
1: Sexto lugar.

0: Essa é a hora.
1: Finalizando mais um super bloco por aqui do nosso Top 10 Brasil desse final de semana. E a gente trazendo pra você aqui, ó. Bom, a gente fecha a conta e passa a régua por aqui no nosso segundo bloco. Mas daqui a pouquinho, gente, tem muito mais pra você, as campeãs da semana, nos lançamentos da semana. Mas é daqui a pouquinho. Daqui a pouquinho, agora fazer a nossa pausa. Tem também aí as campeãs do nosso top. Eu volto já.
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8: Neste domingo 17 de maio, aqui em São João da Boa Vista, a gente acorda com o céu carregado e o clima instável, que já chegou de vez em nossa cidade, né? A mínima da madrugada chegou, ficou em torno de 17 graus, mas a máxima do dia deve chegar aos 29 graus, com aquele calor abafado de antes da chuva, que o pessoal aqui da região conhece bem. E por falar em chuva, pode se preparar, hein? A probabilidade de trovoadas é de 80% ao longo do dia, com volume estimado de até 6 milímetros. As pancadas tendem a ser mais intensas no período da tarde, com raios e trovões. Isso acontece porque uma frente fria está se aproximando da nossa região, trazendo muita instabilidade. Os ventos sopram de noroeste entre 11 e quase 30 km por hora, agitando bastante o período da tarde. A umidade do ar está elevada, o que deixa o dia pesado logo pela manhã. E se você tiver compromissos ao ar livre aqui em São João da Boa Vista neste domingo, fica de olho no céu, hein? A partir do meio-dia. Vale ter o guarda-chuva no carro aí de plantão, né? E redobrar a atenção no trânsito durante as pancadas, pois a visibilidade vai cair bastante. Fique ligado também nos pontos de alagamento que costumam aparecer na nossa cidade depois das chuvas fortes. Kleber Salles, na rádio Anúncio FM. De olho no tempo para você se planejar melhor aqui em São João da Boa Vista.
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1: Fala aí, tudo bem? Ligado aqui na programação da rádio. Bom final de semana pra todo mundo aí, viu? Estamos de volta, trazendo mais uma super sequência pra você que tá aí conferindo a nossa programação, onde quer que você esteja. A gente agradece de montão e deseja pra você um excelente fim de semana, viu? Bom, último bloco do nosso Top 10, a gente vem com a segunda posição e a primeiríssima da semana pra você conferir, tá? Além do mais, daqui a pouquinho, coladinho com o nosso Top 10, o nosso quadro de toda semana que a gente traz, né? Os nossos lançamentos da semana que vai rolar daqui a pouquinho na nossa programação. Vamos lá conferir então, antes, as campeãs da semana do nosso Top 10 Brasil.
0: Segundo lugar.

Essa é pesada, hein?

0: desse final de semana. Semana que vem tem muito mais pra você aqui na nossa programação, viu? Mas ó, não tô indo embora não, viu? Na sequência tem os lançamentos da semana pra você conferir, pra cantar pra gente. É agora, nos nossos lançamentos da semana.
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0: é nosso. Muito obrigado por tudo, meu amigo.
1: Lançamento da semana pra você que tá ligado com a gente por aqui na nossa programação do nosso Top 10 Brasil. Olha que legal, hein? Só as melhores pra você, são as apostas de sucesso pra você conferir aqui junto com a gente dentro dos nossos lançamentos da semana. Eu vou ficando por aqui, viu? Obrigado pela sua companhia. Mais semana que vem a gente tá de volta trazendo muito mais pra você aqui na programação da sua rádio. Um abraço pra você que é de abraço, um beijo pra você que é de beijo e até a próxima edição do nosso Top 10 Brasil. Tchau!
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0: bora lá, Detona Mix no ar pra você. Aplausos pro Detona, né, gente? Muito obrigado por sua companhia, por sua audiência. É fim de semana e eu tô contigo e não abro. Eu sou o Diego Elias, fico com você por aqui nas próximas horas, com certeza, viu? É companhia garantida aqui na melhor sintonia do seu The Best Radio.
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0: Bora, grandes nomes do cenário nacional e internacional tocando por aqui na playlist de hoje. Separei um grande sucesso de Adele pra tocar pra você. E não é só isso não, tem Beyoncé também aqui na playlist de hoje, ainda com Olivia Rodrigo, Ted Swims, Hitmaker e a galera do Simple Plan pra tocar aqui também, hein? Eita nós, bora curtir então, o som tá maravilhoso.
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0: Bora lá, detonando tudo com Saja Boys, Andrew Choi, Neckwave, Danny Chung e muitos outros, só da pop.

0: Zara Larsson, fechando a primeira sequência deste fim de semana, Midnight Sun. Ainda teve Kingo, Parson James, Stole, The Show. Ainda Zed com Mara Morris e Gray, The Middle, aqui na sequência da melhor. É só a primeira. Primeira sequencinha só.
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0: Primeira sequencinha. E eu tenho muito mais pra você, ó.
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2: Detonando tudo, DJ Snake, Stray Kids in the Dark.

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9: Detonando tudo. Ted Swims, God

0: Drop Death.
1: Drop Death, fechando mais um bloco, Olivia Rodrigo, antes SZA com Snows e Kegel com Hyla, Without You, aqui na sequência da melhor.
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1: Eu trago muito mais já já.
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9: Detonando tudo, Hitmaker, jovens de Unas, a vida é uma roda.

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0: Pedro Palma, Emocional, fechando mais um bloco antes, My Love com Roach e Jess Glynne, ainda Simple Plan com Summer Paradise. E aí, tá curtindo? Eu também.
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0: E não paro por aqui, tem muito mais preparado pra você.
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2: Detonando tudo, Alejandro Sanz e Shakira, Bésame.

0: E aí, curtindo mais um bloco, né? Simplesmente fantástico aqui no Detona Mix do fim de semana. Hailee Steinfeld, Love Myself, ainda teve Off Monsters and Men com Little Talks e Marshmallow, Khalid, Silence, aqui pra você. 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Brazuca na área, se liga só.
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4: Detonando tudo, Isa Gueto.

0: E a gente fecha o nosso Detona Mix deste fim de semana ao som de Shawn Mendes e Camila Cabello, I Know What You That Last Summer. Ainda teve Justin Case com Morgan Wallen e Zed com Selena Gomez, I Want You Now. Gente, muito obrigado pela companhia, pela audiência. Bom fim de semana. Curta aí as próximas horas, viu? Descanse e na próxima edição estaremos juntos aqui, se Deus quiser. Beleza? Um grande abraço, beijão no seu coração e até a próxima. Fui!
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Em nome do Pai, do Filho e do Espírito Santo. Amém. Divino Jesus, eu vos ofereço este texto que vou rezar, contemplando os mistérios de nossa redenção. Concedei-me pela intercessão de Maria Santíssima, a quem me dirijo, as virtudes necessárias para bem rezá-lo e a graça de ganhar as indulgências anexas a esta devoção. Creio em Deus Pai Todo-Poderoso, Criador do céu e da terra, e em Jesus Cristo, seu único Filho, nosso Senhor, que foi concebido pelo poder do Espírito Santo, nasceu da Virgem Maria, padeceu sob Pôncio Pilatos, foi crucificado, morto e sepultado, desceu à mansão dos mortos, ressuscitou ao terceiro dia, subiu aos céus, está sentado à direita de Deus Pai Todo-Poderoso, de onde há de vir a julgar os vivos e os mortos. Creio no Espírito Santo, na Santa Igreja Católica, na comunhão dos santos, na remissão dos pecados, na ressurreição da carne, na vida eterna. Amém. Pai nosso que estais no céu, santificado seja o vosso nome. Venha a nós o vosso reino, seja feita a vossa vontade, assim na terra como no céu. O pão nosso de cada dia nos dai hoje, perdoai-nos as nossas ofensas, assim como nós perdoamos a quem nos tem ofendido. E não nos deixeis cair em tentação, mas livrai-nos do mal. Amém. Ave Maria, cheia de graça, o Senhor é convosco. Bendita sois vós entre as mulheres, e bendito é o fruto do vosso ventre, Jesus. Santa Maria, Mãe de Deus, rogai por nós, pecadores, agora e na hora de nossa morte. Amém. Ave Maria, cheia de graça, o Senhor é convosco. Bendita sois vós entre as mulheres, e bendito é o fruto do vosso ventre, Jesus. Santa Maria, Mãe de Deus, rogai por nós, pecadores, agora e na hora de nossa morte. Amém. Ave Maria, cheia de graça, o Senhor é convosco. Bendita sois vós entre as mulheres, e bendito é o fruto do vosso ventre, Jesus. Santa Maria, Mãe de Deus, rogai por nós, pecadores, agora e na hora de nossa morte. Amém. Glória ao Pai, ao Filho e ao Espírito Santo, como era no princípio, agora e sempre. Amém. Ó meu Jesus, perdoai-nos, livrai-nos do fogo do inferno, levai as almas todas para o céu e socorrei principalmente aquelas que mais precisarem da vossa misericórdia. Mistérios gloriosos. No primeiro mistério, contemplamos a ressurreição de Jesus Cristo e aprendemos a praticar as virtudes da fé e da confiança em Deus. Momento para que você faça do íntimo do seu coração a sua prece.

Pai nosso que estais no céu, santificado seja o vosso nome. Venha a nós o vosso reino, seja feita a vossa vontade, assim na terra como no céu. O pão nosso de cada dia nos dai hoje, perdoai-nos as nossas ofensas, assim como nós perdoamos a quem nos tem ofendido, e não nos deixeis cair em tentação, mas livrai-nos do mal. Amém. Ave Maria, cheia de graça, o Senhor é convosco. Bendita sois vós entre as mulheres, bendito é o fruto do vosso ventre, Jesus. Santa Maria, Mãe de Deus, rogai por nós, pecadores, agora e na hora de nossa morte. Amém. Ave Maria, cheia de graça, o Senhor é convosco. Bendita sois vós entre as mulheres, bendito é o fruto do vosso ventre, Jesus. Santa Maria, Mãe de Deus, rogai por nós, pecadores, agora e na hora de nossa morte. Amém. Ave Maria, cheia de graça, o Senhor é convosco. Bendita sois vós entre as mulheres, bendito é o fruto do vosso ventre, Jesus. Santa Maria, Mãe de Deus, rogai por nós, pecadores, agora e na hora de nossa morte. Amém. Ave Maria, cheia de graça, o Senhor é convosco. Bendita sois vós entre as mulheres, bendito é o fruto do vosso ventre, Jesus. Santa Maria, Mãe de Deus, rogai por nós, pecadores, agora e na hora de nossa morte. Amém. Ave Maria, cheia de graça, o Senhor é convosco. Bendita sois vós entre as mulheres, bendito é o fruto do vosso ventre, Jesus. Santa Maria, Mãe de Deus, rogai por nós, pecadores, agora e na hora de nossa morte. Amém. Ave Maria, cheia de graça, o Senhor é convosco. Bendita sois vós entre as mulheres, bendito é o fruto do vosso ventre, Jesus. Santa Maria, Mãe de Deus, rogai por nós, pecadores, agora e na hora de nossa morte. Amém. Ave Maria, cheia de graça, o Senhor é convosco. Bendita sois vós entre as mulheres, bendito é o fruto do vosso ventre, Jesus. Santa Maria, Mãe de Deus, rogai por nós, pecadores, agora e na hora de nossa morte. Amém. Ave Maria, cheia de graça, o Senhor é convosco. Bendita sois vós entre as mulheres, bendito é o fruto do vosso ventre, Jesus. Santa Maria, Mãe de Deus, rogai por nós, pecadores, agora e na hora de nossa morte. Amém. Ave Maria, cheia de graça, o Senhor é convosco. Bendita sois vós entre as mulheres, bendito é o fruto do vosso ventre, Jesus. Santa Maria, Mãe de Deus, rogai por nós, pecadores, agora e na hora de nossa morte. Amém. Ave Maria, cheia de graça, o Senhor é convosco. Bendita sois vós entre as mulheres, bendito é o fruto do vosso ventre, Jesus. Santa Maria, Mãe de Deus, rogai por nós, pecadores, agora e na hora de nossa morte. Amém. Glória ao Pai, ao Filho e ao Espírito Santo, como era no princípio, agora e sempre. Amém. Ó meu Jesus, perdoai-nos, livrai-nos do fogo do inferno, levai as almas todas para o céu e socorrei principalmente aquelas que mais precisarem da vossa misericórdia. Nossa Senhora de Fátima, rogai por nós. No segundo mistério, contemplamos a ascensão de Jesus Cristo ao céu e aprendemos a aumentar a esperança e o desejo do céu. Rezemos para que Maria, a Mãe do Perpétuo Socorro, continue nos abençoando. Pai nosso que estais no céu, santificado seja o vosso nome. Venha a nós o vosso reino, seja feita a vossa vontade, assim na terra como no céu. O pão nosso de cada dia nos dai hoje, perdoai-nos as nossas ofensas, assim como nós perdoamos a quem nos tem ofendido, e não nos deixeis cair em tentação, mas livrai-nos do mal. Amém. Ave Maria, cheia de graça, o Senhor é convosco. Bendita sois vós entre as mulheres, bendito é o fruto do vosso ventre, Jesus. Santa Maria, Mãe de Deus, rogai por nós, pecadores, agora e na hora de nossa morte. Amém. Ave Maria, cheia de graça, o Senhor é convosco. Bendita sois vós entre as mulheres, bendito é o fruto do vosso ventre, Jesus. Santa Maria, Mãe de Deus, rogai por nós, pecadores, agora e na hora de nossa morte. Amém. Ave Maria, cheia de graça, o Senhor é convosco.
Bendita sois vós entre as mulheres, bendito é o fruto do vosso ventre, Jesus. Santa Maria, Mãe de Deus, rogai por nós, pecadores, agora e na hora de nossa morte. Amém. Ave Maria, cheia de graça, o Senhor é convosco. Bendita sois vós entre as mulheres, bendito é o fruto do vosso ventre, Jesus. Santa Maria, Mãe de Deus, rogai por nós, pecadores, agora e na hora de nossa morte. Amém. Ave Maria, cheia de graça, o Senhor é convosco. Bendita sois vós entre as mulheres, bendito é o fruto do vosso ventre, Jesus. Santa Maria, Mãe de Deus, rogai por nós, pecadores, agora e na hora de nossa morte. Amém. Ave Maria, cheia de graça, o Senhor é convosco. Bendita sois vós entre as mulheres, bendito é o fruto do vosso ventre, Jesus. Santa Maria, Mãe de Deus, rogai por nós, pecadores, agora e na hora de nossa morte. Amém. Ave Maria, cheia de graça, o Senhor é convosco. Bendita sois vós entre as mulheres, bendito é o fruto do vosso ventre, Jesus. Santa Maria, Mãe de Deus, rogai por nós, pecadores, agora e na hora de nossa morte. Amém. Ave Maria, cheia de graça, o Senhor é convosco. Bendita sois vós entre as mulheres, bendito é o fruto do vosso ventre, Jesus. Santa Maria, Mãe de Deus, rogai por nós, pecadores, agora e na hora de nossa morte. Amém. Ave Maria, cheia de graça, o Senhor é convosco. Bendita sois vós entre as mulheres, bendito é o fruto do vosso ventre, Jesus. Santa Maria, Mãe de Deus, rogai por nós, pecadores, agora e na hora de nossa morte. Amém. Ave Maria, cheia de graça, o Senhor é convosco. Bendita sois vós entre as mulheres, bendito é o fruto do vosso ventre, Jesus. Santa Maria, Mãe de Deus, rogai por nós, pecadores, agora e na hora de nossa morte. Amém. Glória ao Pai, ao Filho e ao Espírito Santo, como era no princípio, agora e sempre. Amém. Ó meu Jesus, perdoai-nos, livrai-nos do fogo do inferno, levai as almas todas para o céu e socorrei principalmente aquelas que mais precisarem da vossa misericórdia. Nossa Senhora Aparecida, rogai por nós. No terceiro mistério glorioso, contemplamos a vinda do Espírito Santo sobre os apóstolos e aprendemos a ter zelo pela salvação dos irmãos. Rezemos pelos irmãos mais necessitados. Pai nosso que estais no céu, santificado seja o vosso nome. Venha a nós o vosso reino, seja feita a vossa vontade, assim na terra como no céu. O pão nosso de cada dia nos dai hoje, perdoai-nos as nossas ofensas, assim como nós perdoamos a quem nos tem ofendido. E não nos deixeis cair em tentação, mas livrai-nos do mal. Amém. Ave Maria, cheia de graça, o Senhor é convosco. Bendita sois vós entre as mulheres, bendito é o fruto do vosso ventre, Jesus. Santa Maria, Mãe de Deus, rogai por nós, pecadores,

O Senhor é convosco. Bendita sois vós entre as mulheres, bendito é o fruto do vosso ventre, Jesus. Santa Maria, Mãe de Deus, rogai por nós, pecadores, agora e na hora de nossa morte. Amém. Ave Maria, cheia de graça, o Senhor é convosco. Bendita sois vós entre as mulheres, bendito é o fruto do vosso ventre, Jesus. Santa Maria, Mãe de Deus, rogai por nós, pecadores, agora e na hora de nossa morte. Amém. Ave Maria, cheia de graça, o Senhor é convosco. Bendita sois vós entre as mulheres, bendito é o fruto do vosso ventre, Jesus. Santa Maria, Mãe de Deus, rogai por nós, pecadores, agora e na hora de nossa morte. Amém. Ave Maria, cheia de graça, o Senhor é convosco. Bendita sois vós entre as mulheres, bendito é o fruto do vosso ventre, Jesus. Santa Maria, Mãe de Deus, rogai por nós, pecadores, agora e na hora de nossa morte. Amém. Ave Maria, cheia de graça, o Senhor é convosco. Bendita sois vós entre as mulheres, bendito é o fruto do vosso ventre, Jesus. Santa Maria, Mãe de Deus, rogai por nós, pecadores, agora e na hora de nossa morte. Amém. Ave Maria, cheia de graça, o Senhor é convosco. Bendita sois vós entre as mulheres, bendito é o fruto do vosso ventre, Jesus. Santa Maria, Mãe de Deus, rogai por nós, pecadores, agora e na hora de nossa morte. Amém. Ave Maria, cheia de graça, o Senhor é convosco. Bendita sois vós entre as mulheres, bendito é o fruto do vosso ventre, Jesus. Santa Maria, Mãe de Deus, rogai por nós, pecadores, agora e na hora de nossa morte. Amém. Ave Maria, cheia de graça, o Senhor é convosco. Bendita sois vós entre as mulheres, bendito é o fruto do vosso ventre, Jesus. Santa Maria, Mãe de Deus, rogai por nós, pecadores, agora e na hora de nossa morte. Amém. Glória ao Pai, ao Filho e ao Espírito Santo, como era no princípio, agora e sempre. Amém. Ó meu Jesus, perdoai-nos, livrai-nos do fogo do inferno, levai as almas todas para o céu e socorrei principalmente aquelas que mais precisarem da vossa misericórdia. Nossa Senhora das Graças, rogai por nós. No quarto mistério, contemplamos a Assunção de Maria ao céu e lhe pedimos que nos alcance uma boa morte. Pai nosso que estais no céu, santificado seja o vosso nome. Venha a nós o vosso reino, seja feita a vossa vontade, assim na terra como no céu. O pão nosso de cada dia nos dai hoje, perdoai-nos as nossas ofensas, assim como nós perdoamos a quem nos tem ofendido. E não nos deixeis cair em tentação, mas livrai-nos do mal. Amém. Ave Maria, cheia de graça, o Senhor é convosco. Bendita sois vós entre as mulheres, bendito é o fruto do vosso ventre, Jesus. Santa Maria, Mãe de Deus, rogai por nós, pecadores, agora e na hora de nossa morte. Amém. Ave Maria, cheia de graça, o Senhor é convosco. Bendita sois vós entre as mulheres, bendito é o fruto do vosso ventre, Jesus. Santa Maria, Mãe de Deus, rogai por nós, pecadores, agora e na hora de nossa morte. Amém. Ave Maria, cheia de graça, o Senhor é convosco. Bendita sois vós entre as mulheres, bendito é o fruto do vosso ventre, Jesus. Santa Maria, Mãe de Deus, rogai por nós, pecadores, agora e na hora de nossa morte. Amém. Ave Maria, cheia de graça, o Senhor é convosco. Bendita sois vós entre as mulheres, bendito é o fruto do vosso ventre, Jesus. Santa Maria, Mãe de Deus, rogai por nós, pecadores, agora e na hora de nossa morte. Amém. Ave Maria, cheia de graça, o Senhor é convosco. Bendita sois vós entre as mulheres, bendito é o fruto do vosso ventre, Jesus. Santa Maria, Mãe de Deus, rogai por nós, pecadores, agora e na hora de nossa morte. Amém. Ave Maria, cheia de graça, o Senhor é convosco. Bendita sois vós entre as mulheres, bendito é o fruto do vosso ventre, Jesus. Santa Maria, Mãe de Deus, rogai por nós, pecadores, agora e na hora de nossa morte. Amém.
Ave Maria, cheia de graça,

graça, o Senhor é convosco. Bendita sois vós entre as mulheres, bendito é o fruto do vosso ventre, Jesus. Santa Maria, Mãe de Deus, rogai por nós, pecadores, agora e na hora de nossa morte. Amém. Ave Maria, cheia de graça, o Senhor é convosco. Bendita sois vós entre as mulheres, bendito é o fruto do vosso ventre, Jesus. Santa Maria, Mãe de Deus, rogai por nós, pecadores, agora e na hora de nossa morte. Amém. Ave Maria, cheia de graça, o Senhor é convosco. Bendita sois vós entre as mulheres, bendito é o fruto do vosso ventre, Jesus. Santa Maria, Mãe de Deus, rogai por nós, pecadores, agora e na hora de nossa morte. Amém. Ave Maria, cheia de graça, o Senhor é convosco. Bendita sois vós entre as mulheres, bendito é o fruto do vosso ventre, Jesus. Santa Maria, Mãe de Deus, rogai por nós, pecadores, agora e na hora de nossa morte. Amém. Glória ao Pai, ao Filho e ao Espírito Santo, como era no princípio, agora e sempre. Amém. Ó meu Jesus, perdoai-nos, livrai-nos do fogo do inferno, levai as almas todas para o céu e socorrei principalmente aquelas que mais precisarem da vossa misericórdia. Ó Maria concebida sem pecado, rogai por nós que recorremos a vós. No quinto mistério, contemplamos a coroação de Nossa Senhora como Rainha do céu e da terra e lhe pedimos a graça da perseverança final. Pai nosso que estais no céu, santificado seja o vosso nome. Venha a nós o vosso reino, seja feita a vossa vontade, assim na terra como no céu. O pão nosso de cada dia nos dai hoje, perdoai-nos as nossas ofensas, assim como nós perdoamos a quem nos tem ofendido. E não nos deixeis cair em tentação, mas livrai-nos do mal. Amém. Ave Maria, cheia de graça, o Senhor é convosco. Bendita sois vós entre as mulheres, bendito é o fruto do vosso ventre, Jesus. Santa Maria, Mãe de Deus, rogai por nós, pecadores, agora e na hora de nossa morte. Amém. Ave Maria, cheia de graça, o Senhor é convosco. Bendita sois vós entre as mulheres, bendito é o fruto do vosso ventre, Jesus. Santa Maria, Mãe de Deus, rogai por nós, pecadores, agora e na hora de nossa morte. Amém. Ave Maria, cheia de graça, o Senhor é convosco. Bendita sois vós entre as mulheres, bendito é o fruto do vosso ventre, Jesus. Santa Maria, Mãe de Deus, rogai por nós, pecadores, agora e na hora de nossa morte. Amém. Ave Maria, cheia de graça, o Senhor é convosco. Bendita sois vós entre as mulheres, bendito é o fruto do vosso ventre, Jesus. Santa Maria, Mãe de Deus, rogai por nós, pecadores, agora e na hora de nossa morte. Amém. Ave Maria, cheia de graça, o Senhor é convosco. Bendita sois vós entre as mulheres, bendito é o fruto do vosso ventre, Jesus. Santa Maria, Mãe de Deus, rogai por nós, pecadores, agora e na hora de nossa morte. Amém. Ave Maria, cheia de graça, o Senhor é convosco. Bendita sois vós entre as mulheres, bendito é o fruto do vosso ventre, Jesus. Santa Maria, Mãe de Deus, rogai por nós, pecadores, agora e na hora de nossa morte. Amém. Ave Maria, cheia de graça, o Senhor é convosco. Bendita sois vós entre as mulheres, bendito é o fruto do vosso ventre, Jesus. Santa Maria, Mãe de Deus, rogai por nós, pecadores, agora e na hora de nossa morte. Amém. Ave Maria, cheia de graça, o Senhor é convosco. Bendita sois vós entre as mulheres, bendito é o fruto do vosso ventre, Jesus. Santa Maria, Mãe de Deus, rogai por nós, pecadores, agora e na hora de nossa morte. Amém. Ave Maria, cheia de graça, o Senhor é convosco. Bendita sois vós entre as mulheres, bendito é o fruto do vosso ventre, Jesus. Santa Maria, Mãe de Deus, rogai por nós, pecadores, agora e na hora de nossa morte. Amém. Ave Maria, cheia de graça, o Senhor é convosco. Bendita sois vós entre as mulheres, bendito é o fruto do vosso ventre, Jesus. Santa Maria, Mãe de Deus, rogai por nós, pecadores, agora e na hora de nossa morte. Amém.
Glória ao Pai, ao Filho e ao Espírito Santo, como era no princípio, agora e sempre. Amém. Ó meu Jesus, perdoai-nos, livrai-nos do fogo do inferno, levai as almas todas para o céu e socorrei principalmente aquelas que mais precisarem da vossa misericórdia. Infinitas graças vos damos, soberana Rainha, pelos benefícios que todos os dias recebemos de vossas mãos liberais. Dignai-vos agora e para sempre tomar-nos debaixo do vosso poderoso amparo, e para mais vos obrigar, vos saudamos com uma salve Rainha. Salve Rainha, Mãe de Misericórdia, vida, doçura e esperança nossa salve. A vós bradamos, os degredados filhos de Eva, a vós suspiramos, gemendo e chorando neste vale de lágrimas. Eia, pois, advogada nossa, esses vossos olhos misericordiosos a nós volvei, e depois desse desterro, mostrai-nos Jesus, bendito fruto do vosso ventre, ó clemente, ó piedosa, ó doce e sempre Virgem Maria. Rogai por nós, Santa Mãe de Deus, para que sejamos dignos das promessas de Cristo. Amém. Louvado seja nosso Senhor Jesus Cristo, para sempre seja louvado.

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3: Aumentando a temperatura. 86.

0: Quero apresentar as meninas para vocês, da esquerda para a direita: Cecília Spire, Beth Bruno, Flávia Virgínia.
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0: Swing Inconfundível, você curtiu Diana King com o hit Shy Guy. Esse sucesso de 1995 que foi o tempero perfeito do R&B e reggae na trilha do filme Bad Boys. Fecha o nosso primeiro bloco lá no alto. Fique com essa energia boa, porque o Clássicos do Rádio tá só começando.
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0: Hora de zarpar em uma aventura oceânica com o nosso eterno síndico Tim Maia. Lançada em 1983, esta composição de Michel e Gilson virou o hino oficial do alto astral brasileiro, com metais vibrantes e uma voz que transborda a alma. É impossível ficar parado. Ganhe o mundo agora com o Descobridor dos Sete Mares.

0: solo de saxofone que já fez parte do DNA da música mundial. George Michael encerrou nosso terceiro bloco com a classe de Careless Whisper, uma obra-prima escrita quando ele tinha apenas 17 anos e que se tornou para sempre eterna.
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